0: Alô, amigos, alô, amigas, ajá, Argentina, o mundo. Bem-vindos a mais um encontro em português pela emissora internacional da República Argentina. Sou Julieta Galvão e, como sempre, é um prazer estar aqui em contato com vocês no streaming da Rádio Nacional Argentina, www.radionacional.com.ar, onde devem acessar o link da própria RAI, dar um outro clique em nosso player e estar aqui com a gente no síncrono de segundas a sextas. Feiras de 8 a 9, horário de Buenos Aires, 11 a 12, horário UTC. Lembrem também que podem nos acompanhar com qualquer dispositivo, ou quase com qualquer um, procurando também nas plataformas como a Rádio Garden, o próprio link da RAI ou os próprios aplicativos da Rádio Nacional Argentina ou da Argentina ao mundo. Também na onda curta, a gentileza da WRMI, emissora americana, que nos retransmite do sul dos Estados Unidos em diferentes frequências, dias e horários. Lembrem também que confirmamos sempre os seus relatórios de recepção e que eles devem ser enviados para qslrae@gmail.com. E o programa de hoje traz diferentes propostas. Estaremos com o segmento Ciência e Tecnologia, um espaço que convida a conhecer o trabalho, os avanços, os desenvolvimentos dos pesquisadores e cientistas argentinos. Na sequência, teremos a sessão Rotas Argentinas, que hoje nos leva de passeio até Campanópolis, uma aldeia medieval da Grande Buenos Aires. Sim, a cerca de 30 minutos da capital argentina se ergue esta aldeia que parece saída da Europa medieval. Ela é obra de um empresário que nunca estudou arquitetura e que passou mais de 20 anos construindo castelos, pontes e casinhas com portas, vitrais e grades resgatados de demolições. O resultado é um cenário de conto de fadas, feito literalmente de sobras. E para encerrar, vamos conhecer a obra de Francisca e los Exploradores, um projeto musical argentino de pop e rock alternativo, liderado pelo músico Franco Saglietti. Mas chega de tanta introdução e hoje, como acompanhamento técnico da colega Juliana Espatafora, ingressemos já em nosso encontro. Vejamos a previsão do tempo para hoje em nosso país. Quarta-feira de guarda-chuva na mão e, em alguns lugares, de casaco também. O Serviço Meteorológico Nacional mantém alerta laranja por tempestades fortes na cidade de Buenos Aires e no norte da província, com possibilidade de granizos, rajadas intensas e muita chuva em pouco tempo. Na capital, os termômetros vão de 14 a 19 graus e o temporal deve apertar à tarde. O melhor é evitar sair sem necessidade. Se formos para o sul, isto é, na Patagônia, o contraste é enorme. Em Bariloche, faz frio de inverno, entre 2 e 4 graus, com chuvas isoladas. E Rio Negro está sob alerta por chuvas fortes. Rio Negro é a província, justamente onde fica a cidade de Bariloche. Já em Ushuaia, quem diria, já no extremo sul, a cidade do fim do mundo, o dia promete ser mais ameno com céu parcialmente nublado e temperaturas oscilam bem de entre 5 e 12 graus. E se formos para o norte, o calor dá as caras. Misiones, a província onde estão as cataratas do Iguaçu, terá entre 20 e 28 graus, com alerta amarelo por tempestades. E a província de Jujuy, onde está essa beleza da Quebrada de Humahuaca, terá temperaturas hoje de entre 14 e 27 graus centígrados. Por último, em Mendoza, oeste da Argentina, o tempo fica estável, com temperaturas de entre 13 a 18 graus. E passemos então para o segmento que nos informa sobre novidades e avanços da atividade científica aqui na Argentina.
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0: Nobel de Fisiologia ou Medicina de 2026 foi concedido a Carl Deisseroth, ou Stanford, Peter Redman, da Universidade Humboldt de Berlim, e George Nagel, da Universidade de Würzburgo, pelas descobertas sobre os canais iônicos ativados pela luz e pela optogenética, uma técnica que permite ligar ou desligar neurônios específicos num cérebro vivo usando luz. Tudo começou no início dos anos 2000, quando Hegemann e Nagel descobriram que a alga Camildomonas possui uma proteína, a canal rodopsina, que funciona como uma porta molecular. Ao receber luz azul, ela se abre e gera um impulso nervoso. Deisseroth introduziu o gene dessa proteína em neurônios de ratos e depois em camundongos vivos, mostrando que era possível controlar células nervosas com luz. A grande vantagem, segundo os pesquisadores do CONICET, o Conselho Argentino de Pesquisas Científicas e Técnicas, Lisandro Otero e Mariano Boccia, é estabelecer relações de causa e efeito entre a atividade de um grupo de neurônios e um comportamento, memória ou emoção, algo que a estimulação elétrica, pouco específica, não permitia. Assim foram identificados circuitos ligados à dor, ao sono, ao medo, à alimentação e à sede. Na medicina, o avanço mais concreto é a restauração parcial da visão. Em 2021, um paciente com retinite pigmentosa recuperou parte da capacidade de enxergar. Entre as aplicações futuras estão epilepsia, dor crônica, arritmias cardíacas, implantes cocleares e transtornos psiquiátricos. A técnica também já é usada em células cardíacas, células-tronco e tumorais. 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

0: descobertas 57 novas especies nos canhões submarinos da Argentina. Workshop internacional de identificação de espécies, liderado pelo Nippon Foundation Decton Ocean Census, em parceria com o Smith Ocean Institute, revelou 57 novas espécies marinhas e 5 novos gêneros, onde? No cânion submarino de Mar del Plata, aqui na Argentina. O encontro ocorreu em julho de 2026 na Universidade de Maimonides, aqui em Buenos Aires, e reuniu 20 taxonomistas em início de carreira da América Latina e da Europa. Eles analisaram amostras da campanha Talud Continental 4, realizada em agosto de 2025. A bordo do navio R-V Falcor e liderada por cientistas do CONICET, o órgão estatal argentino dedicado à pesquisa científica e técnica. A expedição durou 21 dias, foi transmitida ao vivo para 4 milhões de pessoas e teve cerca de 22 milhões de visualizações. O ROV Sebastian chegou a 3.900 metros de profundidade. As espécies se dividem em 20 copépodes, 22 equinodermos, 14 quinidários e um molusco escafópode. Entre os destaques está o pepino do mar, o Loki, batizado pelos apêndices em forma de chifres. Muitas amostras ainda não foram analisadas e, então, outras descobertas são esperadas. Os dados foram registrados na plataforma aberta Ocean Census Nova e os exemplares ficarão em coleções nacionais como a do CONICET. A próxima expedição do Talud Continental, agora 5, está prevista para fevereiro-março de 2027 e vai explorar os cânions Ameghino e Almirante Brown diante da província de Chubut, na Patagônia, também com transmissão ao vivo. A equipe do CONICET busca substituir o cianeto na galvanoplastia. Pesquisadores do CIDEPINT, um órgão que depende do CONICET e da Universidade Nacional de La Plata, trabalham para eliminar o cianeto da galvanoplastia, um processo mais usado para revestir peças metálicas com uma fina camada de outro metal, seja uma resistência ao desgaste e à corrosão, seja por estética. O cobre, muito usado no banho final, exige cianeto eficaz na aderência, mas altamente tóxico. Se o banho acidifica ao se misturar com outras soluções, libera ácido cianídrico, gás letal. Foi o que causou a tragédia de Avellaneda, em 1993, origem do Dia Nacional da Consciência Ambiental aqui na Argentina. A equipe, liderada pelo científico Walter Egli, junto a Paola Pari e Pablo Seré, desenvolveu o processo Kuglu, que usa glutamato monossódico no lugar de cianeto. Funcionou bem em aço, mas surgiram problemas de aderência em zamaque, latão e, sobretudo, em aço inoxidável. Nos dois primeiros, a causa provável é a formação de um óxido que enfraquece a união. Para o inox, testa uma camada intermediária de estanho, uma solução pouco ideal por acrescentar uma etapa. Com o financiamento do FITVA, adquiriram um eletrodo rotatório de disco anel que permitirá estudar em detalhe a interface entre os materiais e, assim, acelerar a pesquisa. O avanço beneficiaria, sobretudo, oficinas pequenas que têm dificuldade em controlar os parâmetros exigidos pelo cianeto. Hoje, o mercado não oferece alternativa equivalente. Falemos agora na realidade virtual, porque ela pode ajudar a identificar risco de quedas de pessoas idosas. Se trata de um jogo que foi desenvolvido por estudantes de enfermagem da Universidade Federal do Estado de Ceará, no Brasil.
1: Um jogo educativo de realidade virtual para auxiliar na identificação de situações que podem aumentar ou reduzir o risco de acidentes no ambiente doméstico. A partir de tese desenvolvida pela estudante Jamile Lucas Diniz, foi criado o Previne Quedas. Jamile Lucas, aluna do programa de pós-graduação em enfermagem da UFC, explica o foco do estudo.
2: A proposta foi transformar conhecimentos relacionados aos fatores de riscos que ocasionam as quedas e as medidas de prevenção em uma experiência mais interativa com essa população.
1: Jamile Lucas fala sobre o processo de concepção do jogo a partir de diálogos com idosos.
2: A gente discutiu em vários momentos os ambientes da casa em que mais acontecem as quedas, os objetos e os mobiliários que deveriam estar presentes nos cenários de risco de quedas ou os objetos que previnem as quedas dentro desse ambiente. E aí a tecnologia ela foi construída não apenas pensando na pessoa idosa, mas também ouvindo e incorporando a perspectiva delas nesse processo.
1: A tese é intitulada Gerontotecnologia do tipo jogo sério de realidade virtual para prevenção de quedas em pessoas idosas. Foi vencedora do prêmio CAPES de tese 2026 na área de avaliação e enfermagem. Jamile Lucas dá mais detalhes do jogo.
2: Por meio da realidade virtual, o jogador ele precisa identificar esses elementos e, dessa forma, é estimulado a reconhecer situações que podem favorecer ou prevenir a queda dentro do ambiente domiciliar.
1: Para usar o Previne Quedas, são necessários um smartphone, óculos de realidade virtual, o aplicativo correspondente e uma cadeira giratória. Da Rádio Universitária FM Fortaleza, Fernando Joselito, para a Rádio Nacional de Brasília.
0: Seus americanos discutem limites e segurança, Trump e a China defendem o avanço da IA. É, o avanço da inteligência artificial divide opiniões, enquanto seus e grandes empresas da IA discutem frear o ritmo da corrida tecnológica, Trump minimiza os riscos e a China resiste a qualquer barreira que atrapalhe o seu progresso no setor. A reportagem na sequência é da Rádio França Internacional.
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5: A discussão sobre o crescimento ou os limites do desenvolvimento da inteligência artificial ganha cada dia novas camadas. Os debates colocam à frente CEOs das empresas que estão construindo os sistemas mais poderosos do mundo, que já falam em frear o ritmo. No contraponto, Donald Trump diz que o medo da IA é uma farsa. A China também tem interesse em impedir a criação de barreiras. Vamos conversar sobre essa corrida desenfreada com a correspondente da RF em Los Angeles, Cleide Clock. Bom dia, Cleide. Na última segunda-feira, durante um evento em Los Angeles, o presidente americano proporcionou uma cena inusitada e repetiu que não vai deixar de apoiar o avanço da IA. Conta pra gente o que aconteceu e o que isso revela sobre as divisões no Vale do Silício e no plano político.
6: Olá a todos! O CEO da NVIDIA, Jensen Huang, estava no palco justamente discutindo o futuro da inteligência artificial quando recebeu uma ligação que disseram que foi inesperada de Trump. Huang colocou o presidente em viva voz diante de centenas de pessoas e o presidente chamou de uma farsa os temores de que os robôs vão assumir o controle e defendeu que os Estados Unidos continuem acelerando o desenvolvimento da inteligência artificial. Trump chegou a dizer que quem vencer a corrida da IA vai vencer uma disputa estratégica global e chamou os data centers de o petróleo dos próximos 20 ou 25 anos. Para Trump, a IA não é apenas uma questão tecnológica, é a moeda de poder econômico e geopolítico. É bom lembrar que quem recebeu a ligação e colocou o telefone no microfone nessa ligação inesperada foi o diretor-geral da NVIDIA, atualmente a empresa de capital aberto mais valiosa do mundo, com valor de mercado acima de 5 trilhões de dólares. Em 4 anos, a NVIDIA, que fabrica chips, que são a infraestrutura fundamental que alimenta os grandes modelos de IA generativa, multiplicou mais de 10 vezes seu valor de mercado.
5: Esse episódio aconteceu justamente quando nomes como Sam Altman, CEO da OpenAI, e Dario Amodei, CEO da Anthropic, pedem mais cautela e regras de segurança nos avanços da IA, não?
6: Exatamente. Foi praticamente uma demonstração pública de que Trump está escolhendo um lado na guerra que começou dentro do próprio Vale do Silício e que questiona acelerar a IA ou desacelerar a corrida o suficiente para a segurança acompanhar. Foi nesse contexto do artigo publicado por Dario Amodei no último final de semana, no qual o argumento central é que a IA está avançando tão rapidamente que os mecanismos de segurança podem não conseguir acompanhar. E o interessante é que ele é o CEO de uma das principais empresas de IA do mundo, criadora do Claude. Sam Altman, concorrente da OpenAI, escreveu que concordava e disse que também adotaria a ideia de avaliadores independentes. Elon Musk, dono da xAI, responsável pelo Grok, também apoiou o alerta. Em uma publicação no X, respondeu ao texto de Amodei com apenas 3 palavras: Dário está certo.
5: Outro episódio revelador foi o alerta feito pelo matemático britânico Jacob Coxon, da Anthropic, que revelou ter deixado o emprego e publicou alertas sobre os riscos dessa tecnologia.
6: Sim, não dá para dizer que ele desencadeou uma crise, mas a saída dele, que havia também trabalhado na OpenAI, ajudou a transformar uma preocupação que já existia dentro das empresas em uma discussão pública muito maior. Jacob citou justamente que o temor não é que a IA tenha desenvolvido consciência, mas que esteja encontrando soluções que seus criadores não conseguem prever. Especialistas estão falando de aberturas para agentes de IA capazes de operar com autonomia, ataques cibernéticos, uso militar e desinformação e muito mais. Dan Selson, pesquisador da OpenAI, publicou nesta segunda-feira outro alerta e afirma que apenas desacelerar o desenvolvimento dos modelos mais avançados não é o suficiente para evitar o apocalipse da IA, como já está sendo chamado, e defende mais supervisão e coordenação para lidar com sistemas cada vez mais poderosos e difíceis de controlar. Interessante frisar também que todas essas falas respingam no mercado financeiro. Na última semana, as ações da Nvidia recuaram cerca de 6%, e os analistas já relacionam a queda à crescente preocupação dos investidores com os riscos e o ritmo acelerado do desenvolvimento da inteligência artificial.
5: Cleide, em meio a essa guerra tecnológica, como está hoje no Congresso americano a discussão sobre a forma de controlar os riscos da inteligência artificial?
6: A pressão está crescendo, mas ainda não há acordo. Os senadores dos dois partidos negociam propostas para obrigar as empresas a prevenir riscos graves e permitir que o governo bloqueie modelos considerados perigosos. O senador da oposição, Bernie Sanders, e o deputado Greg Kassar querem ir muito além. Eles lançaram o Ban Artificial Superintelligent Act, que propõe proibir a chamada superinteligência artificial e pausar temporariamente o desenvolvimento dos sistemas mais avançados até que existam regras de segurança.
5: Essa discussão é internacional, mas os grandes protagonistas do desenvolvimento são os Estados Unidos e a China. Como o Pequim está reagindo a esse debate, Cleide?
6: A China reagiu acusando-os de espalhar medo. Pequim também rejeita a ideia de desacelerar e diz que o confronto pode atrapalhar a criação de regras globais para a tecnologia. Ou seja, Trump e Pequim estão chegando a uma conclusão semelhante. Não querem frear essa corrida, o que retorna a fala de Trump, que diz que quem vencer a IA, vence.
7: E avancemos agora com a CGI. .br, que apresenta propostas para regulação das redes sociais. O Comitê Gestor da Internet Brasileiro elaborou 46 diretrizes de orientação.
8: O Comitê Gestor da Internet no Brasil apresentou nesta quinta-feira propostas para regulação das redes sociais no país. A entidade é formada por representantes do terceiro setor, do setor empresarial, da academia e do governo. O grupo propõe 46 diretrizes para orientar a criação de projetos de lei e subsidiar as decisões dos poderes públicos, como explica Rafael Evangelista, representante da comunidade científica e tecnológica no CGI.
9: Porque o que a gente tem hoje é uma situação de assimetria de poder brutal. A gente tem uma concentração de poder daqueles que controlam as plataformas de rede social e que tem efeitos em vários aspectos da sociedade. Então vai ter efeito no processo democrático. O primeiro eixo, que é o eixo de soberania, conversa diretamente com os atentados à democracia que a gente já sabe que tiveram uma viabilização a partir de infraestrutura plataformas.
8: As diretrizes foram agrupadas em 6 temas: soberania, transparência, economia e concorrência, direitos humanos, prevenção e responsabilidade e governança e regulação assimétrica. Entre as medidas estão a prevenção contra interferências indevidas em processos eleitorais, a criação de mecanismos de transparência na moderação de conteúdo e a rotulação de conteúdos gerados ou alterados por inteligência artificial. Para a coordenadora do CGI, Renata Miele, a regulação das redes sociais precisa garantir a soberania nacional no ambiente digital.
10: É a necessidade de o Estado brasileiro ter a capacidade de garantir mecanismos para que nós sejamos soberanos dentro deste ambiente digital. E essa soberania, ela não pode ser vista nem como isolamento, nós precisamos olhar o que está acontecendo no mundo e adotar no Brasil escolhas e medidas que façam sentido para a realidade brasileira.
8: As diretrizes prevêem que as regras não sejam aplicadas de forma idêntica a todas as redes sociais. O texto destaca que é preciso considerar o porte dos aplicativos e seu poder de mercado, além de preservar a atuação de redes comunitárias e de pequenas empresas. Da Rádio Nacional em Brasília, Gésio Passos.
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7: E hoje, na nossa série Rotas Argentinas, levamos você para um lugar singular. Campanópolis, um complexo artístico e turístico único, construído como uma espécie de cidade fantasia, inspirada na arquitetura medieval e na história de Buenos Aires. Imagine que você está numa vila medieval. Você ouve o vento assobiando através das torres de pedra, vê portões pesados de ferro e está cercado por ruas de paralelepípedos que parecem ter visto 500 anos de história. Agora, abra os olhos. Você não está na Toscana. Você não está no interior da França. Você está em González Catán, um subúrbio movimentado a apenas 30 quilômetros do horizonte lotado de arranha-céus de Buenos Aires. Bem-vindo a Campanópolis. É literalmente um lugar que não deveria existir. Hoje vamos passar 10 minutos explorando uma das viagens de um dia mais surreais que você pode fazer na Argentina. É uma história de obsessão, reciclagem e de um homem que decidiu construir um sonho a partir do passado descartado da cidade. Para entender este lugar, você precisa entender o homem por trás dele. Antonio Campana. Antonio não era arquiteto, não era historiador. Era um empresário que, na década de 1970, comprou 200 hectares de terra que tinham sido usados como um enorme lixão. Era um canto poluído e esquecido da província de Buenos Aires. Mas então, a vida lançou uma curva para Antonio. Ele foi diagnosticado com uma doença grave e, em vez de desistir, decidiu passar os anos restantes criando algo belo sobre aquele lixo. E assim, ele passou os 20 anos seguintes colecionando pedaços da velha Buenos Aires. Quando as grandes mansões da cidade estavam sendo demolidas para dar lugar a apartamentos modernos, Antonio estava lá. Comprava portas, janelas, escadas e colunas. Ele não usava plantas, construía por intuição. Olhava para um monte de tijolos do século XIX e dizia: isto pertence a uma torre. Pegava dormentes de ferrovia antigos e os transformava em pontes. Pegava milhares de frascos de perfume e os transformava em vitrais. O que vemos hoje é um testemunho de 20 hectares de recusa de um homem em deixar a história, ou a si mesmo, desaparecer. Vamos caminhar pelo local. A primeira coisa que você vai notar é a ferroteca. É essencialmente um museu do ferro. Imagine paredes cobertas por portões de ferro trabalhado, chaves antigas e sinos. É uma floresta metálica. À medida que avançamos, chegamos até as 12 casas da floresta. São pequenas habitações de pedra encantadoras escondidas entre as árvores. Cada uma tem uma personalidade diferente. Algumas parecem pertencer a um hobbit, outras a um cavaleiro medieval. Mas a minha parte favorita é a do Moinho Holandês. Ele fica ao lado de um pequeno lago, parecendo completamente deslocado nas pampas sul-americanas, mas de algum modo perfeitamente em casa. E não perca o Cabildo, uma referência à história colonial da Argentina, e o Museu da Madeira, onde você pode ver detalhes esculpidos à mão do século XIX que hoje custariam uma fortuna. Tudo aqui é tangível. Você pode tocar a pedra fria e a madeira desgastada. É uma instalação de arte imersiva na qual você realmente pode entrar.

É verdade, eu sei o que você está pensando. Eu preciso ir lá, mas ouça atentamente, porque visitar Campanópolis requer um pouco de planejamento argentino. Atenção para os ingressos. Você não pode simplesmente aparecer no portão com dinheiro. Este não é um parque público. É preciso reservar os ingressos no site oficial com antecedência. E eles esgotam rápido, especialmente aos sábados. Os horários operam em turnos, geralmente uma janela de 4 anos. Durante a manhã, de 9 às 13 horas. Ou de tarde, de 13 às 17. O custo do tiquete de cada ingresso é de cerca de 15 dólares, mas claro, em pesos argentinos. Vale cada centavo, mas se lembre de que crianças menores de 2 anos e pessoas com certificado de deficiência entram de graça. E para chegar, se você é estrangeiro, hospedado nos bairros de Palermo ou de Recoleta, recomendo fortemente pegar um Uber ou Cabify. A viagem leva cerca de 45 minutos, dependendo do trânsito na rodovia número 3. E se quiser uma experiência local, pode pegar o trem Belgrano Sur até a Estação Independência, mas se programe e saia com bastante antecedência. Campanópolis é mais do que um lugar para fotos no Instagram. Embora sejamos honestos, o seu feed vai ficar incrível. É um lembrete de que mesmo nas partes mais industriais e esquecidas de uma cidade, tem espaço para magia. É um lugar construído a partir dos restos da história, transformando em um santuário de paz. Então, na sua próxima viagem a Buenos Aires, tire uma manhã do churrasco e do tango. Vá ver o milagre feito pelo homem em González Catán.

0: Bem-vindos mais uma vez ao Artista do Dia, um espaço que apresenta a trajetória de um músico ou de um grupo musical em particular, como a sua biografia e momentos marcantes, e que permite, claro, escutar algumas das suas músicas mais emblemáticas. Hoje vamos conhecer a banda Francisca e Los Exploradores e a sua muito bem-sucedida trajetória.
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0: Existe uma banda argentina que nasceu de um nome de mulher que, segundo a lenda que ela mesma construiu, vagueia pela terra há séculos, colecionando canções como quem coleciona pequenos universos. Essa mulher se chama Francisca, e quem a fez existir é um homem nascido na cidade argentina de Córdoba, Franco Saglietti, o seu nome, compositor e, nas palavras da imprensa argentina, uma espécie de gênio que prefere se esconder atrás de outro nome. A história começa em Córdoba. Aos 20 anos, Franco deixa a sua cidade natal rumo a Buenos Aires, junto com amigos músicos. Ele tocava baixo na banda Los Globo, ao lado de Juan Ingaramo, S.A. Corta e Nico Garay. Mas as canções que ele carregava dentro de si não cabiam mais no papel de baixista. Foi então quando compôs a canção Virgem, que algo mudou de lugar dentro dele, e ali nasceu Francisca, esse ente que faz música através de Franco e com Franco. Não era uma pessoa qualquer, era um jeito de dar voz a um lado criativo que ele sentia como profundamente feminino. Escutemos essa música, Virgem, considerada a canção fundadora do projeto hoje conhecido como Francisca e Los Exploradores.

0: Depois de passagens pelas cidades de Rosário, Mar del Plata e outra vez a sua Córdoba natal, o primeiro disco de Francisca e os Exploradores toma forma entre as serras cordobesas e a capital federal. O disco Barbuda sai em 2014, distribuído gratuitamente pelo selo Discos del Bosque e também pelo Bandcamp, um gesto quase artesanal de quem constrói carreira sem pressa e sem grandes estruturas por trás. Um ano depois do lançamento de Barbuda, chegou Han. O disco é gravado e mixado no estúdio El Santito, sob produção de Los Exploradores, e a banda sobe ao palco do Lollapalooza de Buenos Aires em 2016. E Francisca deixa de ser um segredo entre poucos.
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E então, depois desse segundo disco e da participação no Lollapalooza, acontece o primeiro grande reconhecimento formal. Em 2015, o projeto vence a Bienal de Arte Jovem de Buenos Aires. O prêmio abre uma porta inesperada. O terceiro disco, batizado simplesmente de Franco, é produzido por Adrián D'Argelos, voz e alma da banda Babasónicos, e nasce com apenas 2 dias de estúdio. Nomes como Gonzalo Aloras, Hernán Segrete e o próprio Juan Ingaramo se somam ao projeto, além de convidados como Bambi, da banda Tambiónica. E nessa época, a crítica argentina já não hesita em chamar Francisca de revelação da cena. A banda soma ao currículo de shows ao vivo, apresentações no Lollapalooza, no Bué e no Sonar, este último por convite de Javier Zucker, DJ e integrante de Poncho, uma banda de música eletrônica argentina de grande trajetória.

partilha então deste terceiro disco produzido pela voz e líder da banda Babasônicos, As Fronteiras Se Abrem. Franco leva Francisca ao Chile, à Colômbia, ao México e cruza o Atlântico até a Europa, onde chega a lotar um show em Zurique. Foi ali, aliás, que a mexicana Julieta Venegas o apresentou ao público como um gênio absoluto e junto com ela gravou Para Siempre, faixa que integrou uma homenagem à banda argentina Los Ratones Paranoicos. Se Franco tinha a sombra de Babasônicos pairando sobre os arranjos, o disco seguinte cristaliza essa influência em canções que se tornam instantâneas. E em 2018 chega Hermafrodita, um disco com faixas que viram clássicos quase imediatos, como Três Deseos, Três Desejos, misturando desamor trágico e sensualidade no modo de cantar.

Uma outra canção desse período mereceria destaque especial neste momento do programa. Se trata da música Villa Urquiza, de 2018, que entrou na lista das 300 melhores canções do rock argentino do século XXI, uma lista elaborada pela Rolling Stone em espanhol, um reconhecimento tanto para uma banda que nunca teve o aparato das grandes gravadoras por trás.

Os anos seguintes trazem singles avulsos e em 2021 o EP Bailando com Minha Sombra. Mas era um disco inteiro que faltava, ele só veio em 2024. Deseo chega depois de 6 anos de espera com um som mais contemporâneo e eclético, deixando para trás a sombra direta da banda Babasônicos e somando parcerias como a de Banda Los Chinos, com a voz de Gojo e do artista Romeo El Santo.

A celebração desse disco em 2024 aconteceu no espaço Niceto Club, aqui em Buenos Aires. A noite abriu com Vale Todo. Teve a participação de Facundo Castaño Montoya, do El Sar, e se encerrou com La Flor, enquanto a plateia e a banda ficavam abraçadas no palco ao som da música De Mi, de Charly García, tocando pelos alto-falantes. Não era só o lançamento de um disco. Eram 10 anos de trajetória, sendo celebrados de uma só vez. Naquele mesmo ano, a cidade de Mar del Plata também recebeu a festa. O show no Clube Tri reuniu público para celebrar uma década de um caminho sonoro único na cena musical argentina, com Franco Salietti sendo descrito como um compositor tão à vontade no mainstream quanto no alternativo.

Em 2025, Francisca segue em movimento e apresenta um novo single, Um Rato Mais. Chega em fevereiro e a banda passa por festivais como o Quilmes Rock, no espaço de Tecnópolis, aqui em Buenos Aires. E a turnê do disco, Deseo, segue estrada afora, levando o projeto até a Patagônia. No mês de julho, o Centro Cultural Esquel Medipal recebe o show com Franco Saglietti, apresentado como líder de uma das bandas mais originais do pop alternativo argentino, misturando sons indie, eletrônicos e poéticos.

de uma canção chamada Virgem, nascida de um baixista que decidiu compor até os palcos do Lollapalooza, do Sonar e das cidades andinas argentinas, Francisca segue sendo, mais de 10 anos depois, aquilo que sempre prometeu ser, um pequeno universo pop poético e imprevisível, que Franco Saglietti insiste em manter vivo. Hoje, Francisca conta com mais de 100 títulos e colaborações que incluem grandes lendas como Julieta Venegas, Fito Páez e Adrián D'Argelos. Franco é também compositor secreto de algumas figuras da a nova canção latino-americana. E encerramos este comentário escutando La Nave, um dos grandes sucessos desta banda chamada Francisca e Los Exploradores. 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

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Bem-vindos a mais encontro em português pela emissora internacional da República Argentina. Sou Julieta Gavan e, como sempre, é prazer estar aqui em contato com vocês no streaming da Rádio Nacional Argentina, www.radionacional.com.ar, onde devem acessar o link da própria RAI, dar outro clique em nosso player e estar aqui com a gente no síncrono de segundas a sextas-feiras de 8 a 9, horário de Buenos Aires, 11 a 12, horário UTC. Lembrem também que podem nos acompanhar com qualquer dispositivo, ou quase com qualquer procurando também nas plataformas como a Rádio Garden, o próprio link da RAI, ou os próprios aplicativos da Rádio Nacional Argentina, ou da RAI Argentina ao mundo. Também na onda curta, a gentileza da WRMI, emissora americana, que nos retransmite do sul dos Estados Unidos em diferentes frequências, dias e horários. Lembrem também que confirmamos sempre os seus relatórios de recepção e que eles devem ser enviados para qslrae@gmail.com. E o programa de hoje traz diferentes propostas. Estaremos com o segmento Ciência e Tecnologia, um espaço que convida a conhecer o trabalho, os avanços, os desenvolvimentos dos pesquisadores e cientistas argentinos. Na sequência, teremos a sessão Rotas Argentinas, que hoje nos leva de passeio até Campanópolis, uma aldeia medieval da Grande Buenos Aires. Sim, a cerca de 30 minutos da capital argentina se ergue esta aldeia que parece saída da Europa medieval. Ela é obra de um empresário que nunca estudou arquitetura e que passou mais de 20 anos construindo castelos, pontes e casinhas com portas, vitrais e grades resgatados de demolições. O resultado é um cenário de conto de fadas, feito literalmente de sobras. E para encerrar, vamos conhecer a obra de Francisca e los Exploradores, um projeto musical argentino de pop e rock alternativo, liderado pelo músico Franco Saglietti. Mas chega de tanta introdução e hoje, como acompanhamento técnico da colega Juliana Espatafora, ingressemos já em nosso encontro. E vejamos a previsão do tempo para hoje em nosso país. Quarta-feira de guarda-chuva na mão e, em alguns lugares, de casaco também. O Serviço Meteorológico Nacional mantém alerta laranja por tempestades fortes na cidade de Buenos Aires e no norte da província, com possibilidade de granizos, rajadas intensas e muita chuva em pouco tempo. Na capital, os termômetros vão de 14 a 19 graus e o temporal deve apertar à tarde. O melhor é evitar sair sem necessidade. Se formos para o sul, isto é, na Patagônia, o contraste é enorme. Em Bariloche, faz frio de inverno, entre 2 e 4 graus, com chuvas isoladas. E Rio Negro está sob alerta por chuvas fortes. Rio Negro é a província, justamente onde fica a cidade de Bariloche. Já em Ushuaia, quem diria, já no extremo sul, a cidade do fim do mundo, o dia promete ser mais ameno com céu parcialmente nublado e temperaturas oscilam bem de entre 5 e 12 graus. E se formos para o norte, o calor dá as caras. Misiones, a província onde estão as cataratas do Iguaçu, terá entre 20 e 28 graus, com alerta amarelo por tempestades. E a província de Jujuy, onde está essa beleza da quebrada de Humahuaca, terá temperaturas hoje de entre 14 e 27 graus centígrados. Por último, em Mendoza, oeste da Argentina, o tempo fica estável, com temperaturas de entre 13 a 18 graus. Passemos então para o segmento que nos informa sobre novidades e avanços da atividade científica aqui na Argentina.

genética, una técnica que permite ligar o desligar neurônios específicos num cérebro vivo usando luz. Tudo começou no início dos anos 2000, quando Hegemann e Nagel descobriram que a alga Chamildomonas possui uma proteína, a canal rodopsina, que funciona como uma porta molecular. Ao receber luz azul, ela se abre e gera um impulso nervoso. Desserot introduziu o gene dessa proteína em neurônios de ratos e depois em camundongos vivos, mostrando que era possível controlar células nervosas com luz. A grande vantagem, segundo os pesquisadores do CONICET, o Conselho Argentino de Pesquisas Científicas e Técnicas, Lisandro Otero e Mariano Boccia, é estabelecer relações de causa e efeito entre a atividade de um grupo de neurônios e um comportamento, memória ou emoção, algo que a estimulação elétrica, pouco específica, não permitia. Assim foram identificados circuitos ligados à dor, ao sono, ao medo, à alimentação e à sede. Na medicina, o avanço mais concreto é a restauração parcial da visão. Em 2021, um paciente com retinite pigmentosa recuperou parte da capacidade de enxergar. Entre as aplicações futuras estão epilepsia, dor crônica, arritmias cardíacas, implantes cocleares e transtornos psiquiátricos. A técnica também já é usada em células cardíacas, células-tronco e tumorais.

descobertas 57 novas espécies nos cânions submarinos da Argentina. Workshop internacional de identificação de espécies, liderado pelo Nippon Foundation Decton Ocean Census, em parceria com o Smith Ocean Institute, revelou 57 novas espécies marinhas e 5 novos gêneros, onde? No cânion submarino de Mar del Plata, aqui na Argentina. O encontro ocorreu em julho de 2026 na Universidade de Maimônides, aqui em Buenos Aires, e reuniu 20 taxonomistas em início de carreira da América Latina e da Europa. Eles analisaram amostras da campanha Talud Continental 4, realizada em agosto de 2025. A bordo do navio R-V Falkor e liderada por cientistas do CONICET, o órgão estatal argentino dedicado à pesquisa científica e técnica. A expedição durou 21 dias, foi transmitida ao vivo para 4 milhões de pessoas e teve cerca de 22 milhões de visualizações. O ROV Sebastian chegou a 3.900 metros de profundidade. As espécies se dividem em 20 copépodes, 22 equinodermos, 14 cnidários e um molusco escafópode. Entre os destaques está o pepino do mar, o Loki, batizado pelos apêndices em forma de chifres. Muitas amostras ainda não foram analisadas e, então, outras descobertas são esperadas. Os dados foram registrados na plataforma aberta Ocean Census Nova e os exemplares ficarão em coleções nacionais como a do CONICET. A próxima expedição do Talud Continental, agora 5, está prevista para fevereiro-março de 2027 e vai explorar os cânions Ameghino e Almirante Brown diante da província de Chubut, na Patagônia, também com transmissão ao vivo. A equipe do CONICET busca substituir o cianeto na galvanoplastia. Pesquisadores do CIDEPINT, um órgão que depende do CONICET e da Universidade Nacional de La Plata, trabalham para eliminar o cianeto da galvanoplastia, um processo mais usado para revestir peças metálicas com uma fina camada de outro metal, seja uma resistência ao desgaste e à corrosão, seja por estética. O cobre, muito usado no banho final, exige cianeto eficaz na aderência, mas altamente tóxico. Se o banho acidifica ao se misturar com outras soluções, libera ácido cianídrico, gás letal. Foi o que causou a

0: tragédia de Avellaneda, em 1993, origem do Dia Nacional da Consciência Ambiental aqui na Argentina. A equipe, liderada pelo científico Walter Egli, junto a Paola Pari e Pablo Seré, desenvolveu o processo CUGLU, que usa glutamato monossódico no lugar de cianeto. Funcionou bem em aço, mas surgiram problemas de aderência em zamaque, latão e, sobretudo, em aço inoxidável. Nos dois primeiros, a causa provável é a formação de um óxido que enfraquece a união. Para o inox, testam uma camada intermediária de estanho, uma solução pouco ideal por acrescentar uma etapa. Com o financiamento do FITVA, adquiriram um eletrodo rotatório de disco anel que permitirá estudar em detalhe a interface entre os materiais e, assim, acelerar a pesquisa. O avanço beneficiaria, sobretudo, oficinas pequenas que têm dificuldade em controlar os parâmetros exigidos pelo cianeto. Hoje, o mercado não oferece alternativa equivalente. Falemos agora na realidade virtual, porque ela pode ajudar a identificar risco de quedas de pessoas idosas. Se trata de um jogo que foi desenvolvido por estudantes de enfermagem da Universidade Federal do Estado de Ceará, no Brasil.
1: Um jogo educativo de realidade virtual para auxiliar na identificação de situações que podem aumentar ou reduzir o risco de acidentes no ambiente doméstico. A partir de tese desenvolvida pela estudante Jamile Lucas Diniz, foi criado o Previne Quedas. Jamile Lucas, aluna do programa de pós-graduação em enfermagem da UFC, explica o foco do estudo.
2: A proposta foi transformar conhecimentos relacionados aos fatores de risco que ocasionam as quedas e as medidas de prevenção em uma experiência mais interativa com essa população.
1: Jamile Lucas fala sobre o processo de concepção do jogo a partir de diálogos com idosos.
2: A gente discutiu em vários momentos os ambientes da casa em que mais acontecem as quedas, os objetos e os mobiliários que deveriam estar presentes nos cenários de risco de quedas ou os objetos que previnem as quedas dentro desse ambiente. E aí a tecnologia ela foi construída não apenas pensando na pessoa idosa, mas também ouvindo e incorporando a perspectiva delas nesse processo.
1: A tese é intitulada Gerontotecnologia do tipo jogo sério de realidade virtual para prevenção de quedas em pessoas idosas. Foi vencedora do Prêmio CAPES de Tese 2026 na área de avaliação e enfermagem. Jamile Lucas dá mais detalhes do jogo.
2: Por meio da realidade virtual, o jogador ele precisa identificar esses elementos e, dessa forma, é estimulado a reconhecer situações que podem favorecer ou prevenir a queda dentro do ambiente domiciliar.
1: Para usar o Previne Quedas, são necessários um smartphone, óculos de realidade virtual, o aplicativo correspondente e uma cadeira giratória. Da Rádio Universitária FM Fortaleza, Fernando Joselito, para a Rádio Nacional de Brasília.
0: Seus americanos discutem limites de segurança, Trump e a China defendem o avanço da IA. É, o avanço da inteligência artificial divide opiniões, enquanto CEOs de grandes empresas da IA discutem frear o ritmo da corrida tecnológica, Trump minimiza os riscos e a China resiste a qualquer barreira que atrapalhe o seu progresso no setor. A reportagem, na sequência, é da Rádio França Internacional.
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5: A discussão sobre o crescimento ou os limites do desenvolvimento da inteligência artificial ganha cada dia novas camadas. Os debates colocam à frente CEOs das empresas que estão construindo os sistemas mais poderosos do mundo, que já falam em frear o ritmo. No contraponto, Donald Trump diz que o medo da IA é uma farsa. A China também tem interesse em impedir a criação de barreiras. Vamos conversar sobre essa corrida desenfreada com a correspondente da RF em Los Angeles, Cleide Clock. Bom dia, Cleide. Na última segunda-feira, durante um evento em Los Angeles, o presidente americano proporcionou uma cena inusitada e repetiu que não vai deixar de apoiar o avanço da IA. Conta para a gente o que aconteceu e o que isso revela sobre as divisões no Vale do Silício e no plano político.
6: Olá a todos! O CEO da NVIDIA, Jensen Huang, estava no palco justamente discutindo o futuro da inteligência artificial quando recebeu uma ligação que disseram que foi inesperada de Trump. Huang colocou o presidente em viva voz diante de centenas de pessoas e o presidente chamou de uma farsa os temores de que os robôs vão assumir o controle e defendeu que os Estados Unidos continuem acelerando o desenvolvimento da inteligência artificial. Trump chegou a dizer que quem vencer a corrida da IA vai vencer uma disputa estratégica global e chamou os data centers de o petróleo dos próximos 20 ou 25 anos. Para Trump, a IA não é apenas uma questão tecnológica, é a moeda de poder econômico e geopolítico. É bom lembrar que quem recebeu a ligação e colocou o telefone no microfone nessa ligação inesperada foi o diretor-geral da NVIDIA, atualmente a empresa de capital aberto mais valiosa do mundo, com um valor de mercado acima de 5 trilhões de dólares. Em 4 anos, a NVIDIA, que fabrica chips, que são a infraestrutura fundamental que alimenta os grandes modelos de IA generativa, multiplicou mais de 10 vezes seu valor de mercado.
5: Esse episódio aconteceu justamente quando nomes como Sam Altman, CEO da OpenAI, e Dario Amodei, CEO da Anthropic, pedem mais cautela e regras de segurança nos avanços da IA, não?
6: Exatamente. Foi praticamente uma demonstração pública de que Trump está escolhendo um lado na guerra que começou dentro do próprio Vale do Silício e que questiona acelerar a IA ou desacelerar a corrida o suficiente para a segurança acompanhar. Foi nesse contexto do artigo publicado por Dario Amodei no último final de semana, no qual o argumento central é que a IA está avançando tão rapidamente que os mecanismos de segurança podem não conseguir acompanhar. E o interessante é que ele é o CEO de uma das principais empresas de IA do mundo, criadora do Claude. Sam Altman, concorrente da OpenAI, escreveu que concordava e disse que também adotaria a ideia de avaliadores independentes. Elon Musk, dono da xAI, responsável pelo Grok, também apoiou o alerta. Em uma publicação no X, respondeu ao texto de Amodei com apenas 3 palavras. Dario está certo.
5: Outro episódio revelador foi o alerta feito pelo matemático britânico Jacob Coxon, da Anthropic, que revelou ter deixado o emprego e publicou alertas sobre os riscos dessa tecnologia.
6: Sim, não dá para dizer que ele desencadeou uma crise, mas a saída dele, que havia também trabalhado na OpenAI, ajudou a transformar uma preocupação que já existia dentro das empresas em uma discussão pública muito maior. Jacob citou justamente que o temor não é que a IA tenha desenvolvido consciência, mas que esteja encontrando soluções que seus criadores não conseguem prever. Especialistas estão falando de aberturas para agentes de IA capazes de operar com autonomia, ataques cibernéticos, uso militar e desinformação e muito mais. Dan Selson, pesquisador da OpenAI, publicou nesta segunda-feira outro alerta e afirma que apenas desacelerar o desenvolvimento dos modelos mais avançados não é o suficiente para evitar o apocalipse da IA, como já está sendo chamado, e defende mais supervisão e coordenação para lidar com sistemas cada vez mais poderosos e difíceis de controlar. Interessante frisar também que todas essas falas respingam no mercado financeiro. Na última semana, as ações da NVIDIA recuaram cerca de 6%, e os analistas já relacionam a queda à crescente preocupação dos investidores com os riscos e o ritmo acelerado do desenvolvimento da inteligência artificial.
5: Cleide, em meio a essa guerra tecnológica, como está hoje no Congresso americano a discussão sobre a forma de controlar os riscos da inteligência artificial?
6: A pressão está crescendo, mas ainda não há acordo. Os senadores dos dois partidos negociam propostas para obrigar as empresas a prevenir riscos graves e permitir que o governo bloqueie modelos considerados perigosos. O senador da oposição, Bernie Sanders, e o deputado Greg Kassar querem ir muito além. Eles lançaram o Ban Artificial Superintelligent Act, que propõe proibir a chamada superinteligência artificial e pausar temporariamente o desenvolvimento dos sistemas mais avançados até que existam regras de segurança.
5: Essa discussão é internacional, mas os grandes protagonistas do desenvolvimento são os Estados Unidos e a China. Como o Pequim está reagindo a esse debate, Cleide?
6: A China reagiu acusando-os de espalhar medo. Pequim também rejeita a ideia de desacelerar e diz que o confronto pode atrapalhar a criação de regras globais para a tecnologia. Ou seja, Trump e Pequim estão chegando a uma conclusão semelhante. Não querem frear essa corrida, o que retorna a fala de Trump, que diz que quem vencer a IA, vence.
7: E avancemos agora com a CGI.br, que apresenta propostas para regulação das redes sociais. O Comitê Gestor da Internet Brasileiro elaborou 46 diretrizes de orientação.
8: O Comitê Gestor da Internet no Brasil apresentou nesta quinta-feira propostas para regulação das redes sociais no país. A entidade é formada por representantes do terceiro setor, do setor empresarial, da academia e do governo. O grupo propõe 46 diretrizes para orientar a criação de projetos de lei e subsidiar as decisões dos poderes públicos, como explica Rafael Evangelista, representante da comunidade científica e tecnológica no CGI.
9: Porque o que a gente tem hoje é uma situação de assimetria de poder brutal. A gente tem uma concentração de poder daqueles que controlam as plataformas de rede social e que tem efeitos em vários aspectos da sociedade. Então vai ter efeito no processo democrático. O primeiro eixo, que é o eixo de soberania, conversa diretamente com os atentados à democracia que a gente já sabe que tiveram uma viabilização a partir de infraestrutura plataformas.
8: As diretrizes foram agrupadas em 6 temas: soberania, transparência, economia e concorrência, direitos humanos, prevenção e responsabilidade e governança e regulação assimétrica. Entre as medidas estão a prevenção contra interferências indevidas em processos eleitorais, a criação de mecanismos de transparência na moderação de conteúdo e a rotulação de conteúdos gerados ou alterados por inteligência artificial. Para a coordenadora do CGI, Renata Miele, a regulação das redes sociais precisa garantir a soberania nacional no ambiente digital.
10: É a necessidade de o Estado brasileiro ter a capacidade de garantir mecanismos para que nós sejamos soberanos dentro deste ambiente digital. E essa soberania, ela não pode ser vista nem como isolamento, nós precisamos olhar o que está acontecendo no mundo e adotar no Brasil escolhas e medidas que façam sentido para a realidade brasileira.
8: As diretrizes prevêem que as regras não sejam aplicadas de forma idêntica a todas as redes sociais. O texto destaca que é preciso considerar o porte dos aplicativos e seu poder de mercado, além de preservar a atuação de redes comunitárias e de pequenas empresas. Da Rádio Nacional em Brasília, Gésio Passos.
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7: Hoje, na nossa série Rotas Argentinas, levamos você para um lugar singular, Campanópolis, um complexo artístico e turístico único, construído como uma espécie de cidade fantasia, inspirada na arquitetura medieval e na história de Buenos Aires. Imagine que você está numa vila medieval. Você ouve o vento assobiando através das torres de pedra, vê portões pesados de ferro e está cercado por ruas de paralelepípedos que parecem ter visto 500 anos de história. Agora, abra os olhos. Você não está na Toscana. Você não está no interior da França. Você está em González Catán, um subúrbio movimentado a apenas 30 quilômetros do horizonte lotado de arranha-céus de Buenos Aires. Bem-vindo a Campanópolis. É literalmente um lugar que não deveria existir. Hoje vamos passar 10 minutos explorando uma das viagens de um dia mais surreais que você pode fazer na Argentina. É uma história de obsessão, reciclagem e de um homem que decidiu construir um sonho a partir do passado descartado da cidade. Para entender este lugar, você precisa entender o homem por trás dele. Antonio Campana. Antonio não era arquiteto, não era historiador. Era um empresário que, na década de 1970, comprou 200 hectares de terra que tinham sido usados como um enorme lixão. Era um canto poluído e esquecido da província de Buenos Aires. Mas então, a vida lançou uma curva para Antonio. Ele foi diagnosticado com uma doença grave. E em vez de desistir, decidiu passar os anos restantes criando algo belo sobre aquele lixo. E assim, ele passou os 20 anos seguintes colecionando pedaços da velha Buenos Aires. Quando as grandes mansões da cidade estavam sendo demolidas para dar lugar a apartamentos modernos, Antonio estava lá. Comprava portas, janelas, escadas e colunas. Ele não usava plantas, construía por intuição. Olhava para um monte de tijolos do século XIX e dizia: isto pertence a uma torre. Pegava dormentes de ferrovia antigos e os transformava em pontes. Pegava milhares de frascos de perfume e os transformava em vitrais. O que vemos hoje é um testemunho de 20 hectares de recusa de um homem em deixar a história, ou a si mesmo, desaparecer. Vamos caminhar pelo local. A primeira coisa que você vai notar é a ferroteca. É essencialmente um museu do ferro. Imagine paredes cobertas por portões de ferro trabalhado, chaves antigas e sinos. É uma floresta metálica. À medida que avançamos, chegamos até as 12 casas da floresta. São pequenas habitações de pedra encantadoras escondidas entre as árvores. Cada uma tem uma personalidade diferente. Algumas parecem pertencer a um hobbit, outras a um cavaleiro medieval. Mas a minha parte favorita é a do Moinho Holandês. Ela fica ao lado de um pequeno lago, parecendo completamente deslocado nas pampas sul-americanas, mas de algum modo perfeitamente em casa. E não perca o Cabildo, uma referência à história colonial da Argentina, e o Museu da Madeira, onde você pode ver detalhes esculpidos à mão do século XIX que hoje custariam uma fortuna. Tudo aqui é tangível. Você pode tocar a pedra fria e a madeira desgastada. É uma instalação de arte imersiva na qual você realmente pode entrar.

verdade, eu sei o que você está pensando. Eu preciso ir lá, mas ouça atentamente, porque visitar Campanópolis requer um pouco de planejamento argentino. Atenção para os ingressos. Você não pode simplesmente aparecer no portão com dinheiro. Este não é um parque público. É preciso reservar os ingressos no site oficial com antecedência. E eles esgotam rápido, especialmente aos sábados. Os horários operam em turnos, geralmente uma janela de 4 anos. Durante a manhã, de 9 às 13 horas. Ou de tarde, de 13 às 17. O custo do tiquete de cada ingresso é de cerca de 15 dólares, mas claro, em pesos argentinos. Vale cada centavo, mas se lembre de que crianças menores de 2 anos e pessoas com certificado de deficiência entram de graça. E para chegar, se você é estrangeiro, hospedado nos bairros de Palermo ou de Recoleta, recomendo fortemente pegar um Uber ou Cabify. A viagem leva cerca de 45 minutos, dependendo do trânsito na rodovia número 3. E se quiser uma experiência local, pode pegar o trem Belgrano Sur até a Estação Independência, mas se programe e saia com bastante antecedência. Campanópolis é mais do que um lugar para fotos no Instagram. Embora sejamos honestos, o seu feed vai ficar incrível. É um lembrete de que mesmo nas partes mais industriais e esquecidas de uma cidade, tem espaço para magia. É um lugar construído a partir dos restos da história, transformando em um santuário de paz. Então, na sua próxima viagem a Buenos Aires, tire uma manhã do churrasco e do tango. Vá ver o milagre feito pelo homem em González Catán.

0: Bem-vindos mais uma vez ao Artista do Dia, um espaço que apresenta a trajetória de um músico ou de um grupo musical em particular, como a sua biografia e momentos marcantes, e que permite, claro, escutar algumas das suas músicas mais emblemáticas. Hoje vamos conhecer a banda Francisca e Los Exploradores e a sua muito bem-sucedida trajetória.
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0: Existe uma banda argentina que nasceu de um nome de mulher que, segundo a lenda que ela mesma construiu, vagueia pela terra há séculos, colecionando canções como quem coleciona pequenos universos. Essa mulher se chama Francisca, e quem a fez existir é um homem nascido na cidade argentina de Córdoba, Franco Saglietti, o seu nome, compositor e, nas palavras da imprensa argentina, uma espécie de gênio que prefere se esconder atrás de outro nome. A história começa em Córdoba. Aos 20 anos, Franco deixa a sua cidade natal rumo a Buenos Aires, junto com amigos músicos. Ele tocava baixo na banda Los Globo, ao lado de Juan Ingaramo, S.A. Costa e Nico Garay. Mas as canções que ele carregava dentro de si não cabiam mais no papel de baixista. Foi então quando compôs a canção Virgem, que algo mudou de lugar dentro dele, e ali nasceu Francisca, esse ente que faz música através de Franco e com Franco. Não era uma pessoa qualquer, era um jeito de dar voz a um lado criativo que ele sentia como profundamente feminino. Escutemos essa música, Virgem, considerada a canção fundadora do projeto hoje conhecido como Francisca e Los Exploradores.

0: Depois de passagens pelas cidades de Rosário, Mar del Plata e outra vez a sua Córdoba natal, o primeiro disco de Francisca e los Exploradores toma forma entre as serras cordobesas e a capital federal. O disco Barbuda sai em 2014, distribuído gratuitamente pelo selo Discos del Bosque e também pelo Bandcamp, um gesto quase artesanal de quem constrói carreira sem pressa e sem grandes estruturas por trás. Um ano depois do lançamento de Barbuda, chegou Han. O disco é gravado e mixado no estúdio El Santito, sob produção de Los Exploradores, e a banda sobe ao palco do Lollapalooza de Buenos Aires em 2016. E Francisca deixa de ser um segredo entre poucos.
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E então, depois desse segundo disco e da participação no Lollapalooza, acontece o primeiro grande reconhecimento formal. Em 2015, o projeto vence a Bienal de Arte Jovem de Buenos Aires. O prêmio abre uma porta inesperada. O terceiro disco, batizado simplesmente de Franco, é produzido por Adrián D'Argelos, voz e alma da banda Babasónicos, e nasce com apenas 2 dias de estúdio. Nomes como Gonzalo Alora, Hernán Segrete e o próprio Juan Ingaramo se somam ao projeto, além de convidados como Bambi, da banda Tambiónica. E nessa época, a crítica argentina já não hesita em chamar Francisca de revelação da cena. A banda soma ao currículo de shows ao vivo, apresentações no Lollapalooza, no Bué e no Sonar, este último por convite de Javier Zucker, DJ e integrante de Poncho, uma banda de música eletrônica argentina de grande trajetória.

A partir já então deste terceiro disco produzido pela voz e líder da banda Babasônicos, as fronteiras se abrem. Franco leva Francisca ao Chile, à Colômbia, ao México e cruza o Atlântico até a Europa, onde chega a lotar um show em Zurique. Foi ali, aliás, que a mexicana Julieta Venegas o apresentou ao público como um gênio absoluto e junto com ela gravou Para Siempre, faixa que integrou uma homenagem à banda argentina Los Ratones Paranoicos. Se Franco tinha a sombra de Babasônicos pairando sobre os arranjos, o disco seguinte cristaliza essa influência em canções que se tornam instantâneas. E em 2018 chega Hermafrodita, um disco com faixas que viram clássicos quase imediatos, como Três Deseos, Três Desejos, misturando desamor trágico e sensualidade no modo de cantar.

Uma outra canção desse período mereceria destaque especial neste momento do programa. Se trata da música Villa Urquiza, de 2018, que entrou na lista das 300 melhores canções do rock argentino do século XXI, uma lista elaborada pela Rolling Stone em espanhol, um reconhecimento tanto para uma banda que nunca teve o aparato das grandes gravadoras por trás.

Os anos seguintes trazem singles avulsos e em 2021 o EP Bailando com Minha Sombra. Mas era um disco inteiro que faltava e ele só veio em 2024. Deseo chega depois de 6 anos de espera com um som mais contemporâneo e eclético, deixando para trás a sombra direta da banda Babasônicos e somando parcerias como a de Banda Los Chinos, com a voz de Gojo e do artista Romeo Elsan.

A celebração desse disco em 2024 aconteceu no espaço Niceto Club, aqui em Buenos Aires. A noite abriu com Vale Todo. Teve a participação de Facundo Castaño Montoya, do El Sar, e se encerrou com La Flor, enquanto a plateia e a banda ficavam abraçadas no palco ao som da música De Mi, de Charlie García, tocando pelos alto-falantes. Não era só o lançamento de um disco. Eram 10 anos de trajetória, sendo celebrados de uma só vez. Naquele mesmo ano, a cidade de Mar del Plata também recebeu a festa. O show no Clube Tri reuniu público para celebrar uma década de um caminho sonoro único na cena musical argentina, com Franco Salietti sendo descrito como um compositor tão à vontade no mainstream quanto no alternativo.

2025, Francisca segue em movimento e apresenta um novo single, Um Rato Mais. Chega em fevereiro e a banda passa por festivais como o Quilmes Rock, no espaço de Tecnópolis, aqui em Buenos Aires. E a turnê do disco, Deseo, segue estrada afora, levando o projeto até a Patagônia. No mês de julho, o Centro Cultural Esquel Medipal recebe o show com Franco Saglietti, apresentado como líder de uma das bandas mais originais do pop alternativo argentino, misturando sons indie, eletrônicos e poéticos.

de uma canção chamada Virgem, nascida de um baixista que decidiu compor até os palcos do Lollapalooza, do Sonar e das cidades andinas argentinas, Francisca segue sendo, mais de 10 anos depois, aquilo que sempre prometeu ser, um pequeno universo pop poético e imprevisível, que Franco Saglietti insiste em manter vivo. Hoje, Francisca conta com mais de 100 títulos e colaborações que incluem grandes lendas como Julieta Venegas, Fito Páez e Adrián D'Argelos. Franco é também compositor secreto de algumas figuras da a nova canção latino-americana. E encerramos este comentário escutando La Nave, um dos grandes sucessos desta banda chamada Francisca e Los Exploradores.

Ahora ya de encerrar o nosso encontro em português pela emissora internacional da República Argentina. Aqui estivemos visitando a trajetória desta banda Francisca e Los Exploradores. E é com essa música, então, que vamos nos despedindo. Tomara que até amanhã. Aqui estivemos Julieta Gavão na locução e Juliana Espatafora na operação técnica. Muito obrigada e até lá.